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1: Neste momento estamos com 21 graus de temperatura do ar. Fique bem, fique connosco.

6:28, programa Amanhecendo com a Comunidade, com apoio neste primeiro bloco da Ótica Pérola, especializada na fabricação de óculos de grau, com acompanhamento técnico qualificado. 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